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4: Ai, bebê, muito boa noite.
5: É muito forte.
4: Boa noite, olha só, aqui com aquele restinho de noite maravilhosa aqui de terça-feira, 1º de setembro, virada de mês. Essa gurizada é o seguinte, ó, no Feb Setembro já começou, tá liberado, viu? Então, ó, pra aguentar 30 dias, eu quero saber, hein?

0: Mas é ruim. Mas depois que é e perde galera, vamos avisar pros fakes aí, vim com a principal para eles poderem conversar. Olho no olho, entendeu? Foge não, foge não.
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0: Vamos fazer o seguinte, ó. Vai chamar todo mundo, convocando geral.
2: É o caldo, menor.
0: E já já tem abertura pra gente fazer aquela baguncinha, aquele finalzinho de noite. Pra gente chorar, pra gente sorrir, pra gente ser feliz, viu?
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4: Aê, piranha, já pode balançar a raba, que é o DJ Trunk, tá na área, caralho.

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1: Que é isso? Vem com nós, alô você, alô, muito boa noite pra você que tá me ouvindo agora nesse exato momento. Revoada DJ Troy ao vivo por Adam Kerr, viu?
2: É muito forte.
1: Rapaz do céu, olha só quem apareceu aqui, Bianca Maria. Quantos tempos, Bianca Maria? Você não foi minha filha um tempo, não? Acho que você foi, não foi? Que... Gente, boa noite pra vocês, 22 horas agora. Vamos fazer aqui um ovinho de finalzinho de noite. Nossa figurista com Adam Kerr pegou e falou pra nós aqui. Pra gente agilizar o vivo de hoje, ela quis deixar um pouco mais pra tarde, então a gente vai fazer aqui das 22 às 23, uma horinha só pra gente sentir um pouco, aqui os pickups aqui na Revovu, entender como é que tá a questão do grave aqui, a situation. Então vem contigo, vem contigo, vem contigo, vem comigo, vem com o Ligo, Ligo Lois. E bora que bora, viu? Muito boa noite pra você, alô meu parceiro aqui, vai chegando por agora, alô Dona Siena, Baby Ravena chegando por aqui, o Ekete presente, meu parceiro Five, ó o DJ High, tamo junto, meu parceiro DJ High, lançou a braba lá no ao vivo da França, hein, gatão? Aulas pra você, lindão, muito top, viu? Parabéns, mano, muito top, velho. Meu parceiro Raridade chegando por agora também, alô Moon Queen, meu parceiro Carioca, Breezy Doll chegando por aqui, alô Vox, alô Totem, Bow Crown, hein? Meu Deus do céu, Jesus, oh my goodness, what a
2: fake right now. É muito forte.
1: Alô Demalia, meu parceiro, Dona Safira por aqui, um beijo bem gostoso, Dona Safira. Junto com ela também, logicamente, uma dupla, né, pessoal? Não adianta, não tem como tirar. Maxine 115 fazendo a sua presença na região metropolitana também. Tamo junto demais. Alô, Júlia RS, minha parceira. Seja muito bem-vindo. Olha aqui, Franjo Dia na região metropolitana. Franjo Dia, um beijo pra você, viu? Seja muito bem-vindo por aqui, meu parceiro Livre RS. Alô, Dealer. Alô, Dona Stephanie. Sempre acompanhada também com a sua amiga aqui, porque, filho, uma dupla, né? Dona Stephanie e Angel Dark Gun. Vieram até combinadinho hoje, ó.
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1: Rapaz. Ai, bebê, tamo junto demais. Bela Cook presente por aqui. Muito boa noite, Bela Cook. Bela noite, Maria. Boa noite, Biscoito. A mais sem vergonha, né, Biscoito? Pode falar a verdade. Vamos lá, entre eu e você. Deixa um off aqui, vai. Não tem ninguém ouvindo na sala.
3: É a mais safada, não é? É a mais sem vergonha. Ou é só de só o final de semana, tá?
1: Só o final de semana. Ai, que isso, olha só, Dona Alanis fazendo sua presença, Ricoso também. Seja muito bem-vindo, você que tá chegando por agora. Acabamos de começar aqui a baguncinha, né, pra gente fazer aquele finalzinho de noite maravilhoso. Então faz o seguinte, clica na sua caixa de entrada, vai lá no seu grupo fixado, seu grupo favorito, seu grupo de fofoca, aquele grupo que você fala mal de todo mundo. É esse mesmo que você fala mal de todo mundo. Esse mesmo aí, viu? Pega ele, convida suas amigas pra dançar, chama a amiga. Mais ou menos assim, fala. Hoje é Bruxa dos Avisos pra gente finalizar daquele jeitão. Então vem comigo no 3,
3: amiga,
1: 2, 1.
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1: Ai, é pra aquecer o som aqui da revoada, lindos e lindas. É o seguinte, pra você que tá chegando por agora, seja muito bem-vindo. Olha só, a nossa Troiette number one tá na casa, Little Girl, ela merece, viu? Ela merece, viu? Nossa Troiette número um é ela, um beijo pra você, Little Girl. Seja muito bem-vindo por aqui, bem-vinda. Alô, Ayane, minha parceira, chegando por agora. Tia Mari, tia Marizão, ó. Beijo pra você, seja muito bem-vindo por aqui. Minha parceira Vanessa chegando por agora. Alô Zu, alô Ursinha, alô Daniela, alô Beng, alô Azuli, Raul, Salmani. Rapaz, Salmani aí me quebra.
2: Salmani. É muito forte.
1: MLV, raridade, mas é a tropa, viu? A tropa do. A tropa da conta criada agora, é. Vamos fazer o seguinte, então, aquele combinadinho, hoje é só nós, hoje é uma horinha só de bagunça. Pô, uma horinha dá pra nós aproveitar, dá pra nós fazer pra caralho, dá pra gente fazer aquela baguncinha maravilhosa. Então fica à vontade, não vou enrolar muito, já vou liberar pra vocês os pedidos de música, mensagens, anonimatos daquele jeitão que a gente gosta.
3: Cachorro.
1: É, mais ou menos assim, bebê. E já tá tudo liberado, fechou? Arroba DJ.Troia, você sabe que é o caminho, canto esquerdo superior lá em cima, bebê. É onde a bagunça acontece, você sabe, viu? Enquanto isso, já vem daquele jeitão. Pô, vira todo mundo e libera o botão. Eita, pera aí.
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1: aí,
2: forte.
1: Mais ou menos assim, ó. É na quarta dimensão. Cadê a Bela Cookies?
4: Jovem Praia, toca pra mim.

0: Sai diretamente da dimensão pra Meu Nome é Porra e vem com nós. Fala, Marizinha.
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0: Quem é isso, Marizinha? Vem comigo. Só pras empoderadas aqui da revoada, hein?
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3: Pitinha, bro!

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1: Aí, Marizinha, só pra entender o negócio aqui. É uma direta aqui pra alguém? Só pra entender. É uma direta pra alguém. Uma pessoa aí. Talvez uma pessoa do seu passado aí, né? Ó a fofoca, ó a fofoca, ó. Ai, o HR quer saber, Marizinha.

0: Eu vou contar pra quem é essa música aqui, hein, Mari? Eu vou soltar o arroba aqui, viu? Vai dar cagada isso aí.
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0: A dona Stefani, ela nunca erra, né?

0: Que é isso, dona Stephanie? Ela não erra, né? Não adianta, filha. A bichinha, ó.
1: Ai, pai, para.
0: Ai. Não erra uma, que é isso, dona Stephanie?
2: Ai. 20, 26.

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1: Alguém conhece alguma música de ficar afim de um gay? Ó, minha amiga, se você é hétero, vai ser difícil te ajudar, viu?

0: Que isso?
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0: Rapaz do céu, ó, como nós estamos aqui no finalzinho de noite, eu tô me sentindo muito distante, pessoal, mas muito distante de vocês. Eu vou descer aqui embaixo, aqui, velho. Desce aí quem que tá em cima aí com nós, aí. Desce aí pra baixo aí, ó. Bora aqui em volta aqui do coraçãozinho aí, ó. Bora, Bela Cuca, Biscoito, entendeu? Dona Emily, meu parceiro, DJ Ryan, Rayson, Moon Queen. Vamos descendo, Dona Lazuli. Vou fazer um casulo aqui agora. Vou fazer um casulo de fofoca, viu? Aí fica fofocando um na orelhinha do outro aqui, pertinho, entendeu? Porque, ó, é daquele jeito, tá ligado? Pelo que a Dona Yane tá falando aqui, é pra alguém tá visualizando aqui as mensagens dela aqui no fake, nossa, né? Ô?
2: É muito forte. Ai.
0: Ai, chega aí, gurizada, chega aí, vamos aí fazer aquele casulo gostoso, aquele casulo nossa, maravilhoso.
2: É muito forte.
0: Não vai poder, pelo amor de Deus, né?
3: Só não vai passar a mão aí que eu vou ficar bravo, hein? Vou ficar bravo, hein?
4: Nossa, bicha! DJ Troy tá espancando muito, o que é isso?

vou parar a música. Vou parar a música porque me chamaram de fofoqueiro ali no canto, né? Eu não sou fofoqueiro, eu já falei. Eu sou curioso. É diferente, minha amiga. É curioso, entendeu? É um pouco diferente, tá?

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1: Eu vou fazer uma daqui, eu vou fazer uma homenagem aqui pra Bela Cookie e uma homenagem aqui pra Tabaquinha, que a Tabaquinha tá louca de safada ali também, viu? Aê, Bela, pra nós voltar no tempo.
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1: Pra nós voltar no tempo, daquele jeitão.
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0: Pelo que a Safira tá falando aqui. Pelo que a Safira tá falando, não. Pelo que o Vox tá falando aqui.
1: Nunca me comeu assim,
0: mas a Safira que é madeira. É isso mesmo, dona Safira, que você tá querendo?
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0: Ó, gurizada, vai tomando. Tem até um árabe garçom aqui na sala hoje, viu?

0: Madeira.
1: Já pode balançar a raba que o DJ Trog tá na área, caralho.
0: E aí, Boada, será que nosso garçom ali, ele fala inglês? Should I speak English, my friend? Speak English? You're gonna have many drinks in your hands right now. You understand what I'm saying? Será que ele fala árabe? O cara mandou que é árabe também, que meio foda, né? Será que ele sabe falar árabe? Tem que aprender aqui, velho, mais ou menos assim. Cadê meu parceiro, garçom? Homie, mas ele tá mais pra indiano, né, DJ? Porra, não é indiana, né, cara? Ele é árabe, seu animal. Porra, é foda, né?
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0: King 136, my friend. Hummy, hummy, yum, hummy, hummy, huh. Muhammad, not a hook bar, my friend. Y'all a hook bar. Oh, emojizinho de whisky, fala dele. Tá servindo whisky pra nós, gurizada. Vamos pegar esse árabe, vamos tomar tudo dele. Lá ele,
3: é
0: viu?
3: Muito foda.

Ó, biscoita, você tem do garçom, biscoita? O garçom foi direto na biscoita, né? Ô, Demalia, se fosse você, meu amigo. Se fosse você, Demalia, eu já preparava esse fuzil aí, tá? Que esse garçom tá muito perto, viu? Esse garçom tá muito perto da tua mulher, meu parceiro.

0: como diz a Biscoito, ela só toma leite, né? Meu Deus, o que eu faço com essa mulher, velho?
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0: O que, que eu faço com essa mulher, meu Deus do céu?
2: Tem que fazer não, é, vai dormir, porra!
0: Olha esse filho, não, olha esse garçom, velho, na moral, velho! Olha esse garçom, mano.
3: O filho da puta mandou emoji do leite. Ô, Dermalinha, vai deixar, mano, o cara mandando emoji de leite pra tua mulher aqui na frente. Tá todo mundo vendo, filho. Tá todo mundo vendo aqui, velho. Que esse garçom tá fazendo, filho? Meu Deus do céu, olha, pra dar risada mesmo, viu?
4: 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Olha.

0: Quem que chamou o garçom pra cá, filho? O cara tá sendo a resenha da noite aqui. Ah, agora ele foi lá pra baixo lá, ó. Cadê, ó? Dealer, entendeu? A dona Bang 3L ali, a Lazura, você se prepara, viu? Prepara que duas mamas, ou vai ser uísque ou vai ser leite. Ó, tem até rosinha, molde de rosa. Olha que bicho Nossa, safado, sem vergonha.
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0: Que bicho safado, sem vergonha, esse garçom. Ai, ai, ai, é pra dar risada mesmo nessa porra.

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2: Tá louco de novo não, né, DJ? Uma vez é bom, mas duas vezes é demais também, né?
3: Bitus.
2: Aí, agora sim, viu?
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Essa aqui eu vou dedicar pra ela, viu? Little girl, você que tá pedindo a gente de 10, que o teu garçom não trouxe. Esse teu garçom aqui, o garçom da Revoada, só tá querendo dar leite pros outros hoje. Vou trazer a gente de 10 pra você, tá, bebê?

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1: 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Vem colando, vem comigo, vem contigo. 22h30, vamos até as 23 para a gente finalizar aquela noitezinha de hoje maravilhosa para deixar registrado esse momento. Quem tá longe, vem para perto, que o objetivo aqui é simples, tá? O objetivo aqui é todo mundo fazer um calor humano aqui. Não pode passar a mão em ninguém, pelo amor de Deus, aqui, que senão... Senão dá ruim, tá? Outra
2: é
1: vez de bom, né?
2: Forte.
1: Tamo junto demais, olha só, meus parceiros estão chegando aqui da gringa. Hey, my friend, James Block, how are you doing? Welcome to DJ Troia Live, baby! Welcome, my friend, welcome to Tokyo, welcome to Tokyo. When I hear this name, I remember the music. I wanna when you know what I need in Tokyo and the city. Vou fazer o seguinte, gurizada, aqui, ó, pra gente dar um oi aqui pros nossos amigos gringos, nossos amigos que vieram aqui de fora, dos United States of America. My friend Jay's Blog. I'm gonna put one song for you, okay? For you and for NTL. You know? I gotta put a song for you and NTL. And this music. This is for you, baby. Like a Brazilian style, like a DJ Troia style, you know?
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1: Aí, bebês, gostaram aqui do meu inglês? Quem gostou do meu inglês, fala um, não precisa começar a dançar. Quem gostou do meu inglês, fala dois. Quem achou o inglês do DJ Troia uma merda, fala assim, vai tomar no cu, entendeu? Porque, ó... Que isso, my friend Jace, welcome, this is music for you. We're gonna make a party in your country, you know? I'm missing the parties, the MTL parties. NTL party, where is Maddie, call everyone of NTL, and we're gonna make a NTL party in your server or in Brazil, if you prefer, you know?
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1: Ok, vamos comigo, alô Brasil, vem com nós, 42 pessoas sintonizadas aqui ao vivo agora, naquele finalzinho de noite de terça-feira, daquele jeitão. E é o seguinte, cadê o garçom, velho? Cadê o nosso garçom? Ah, não acredito que o garçom fugiu, velho. Não, pera aí, cadê o garçom, mano? Caralho, filho da puta fugiu. O cara veio aqui, deu leite pro biscoito, o Demalia ficou puto e fugiu, velho. Aí também é foda, né? Aí também é sacanagem, né, bebê? Aí também quebra.
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1: Ah, não, aqui, olha lá. Aqui o garçom, ele tá ali, ele tá no meio do povo, ele é da galera. Ele é da galera, servindo uísque, leitada pra todo mundo. Esse garçomzinho aqui é sem vergonha, rapaz. É a gente,

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2: Ó, pra quem tá chegando agora, tá perguntando o que que esse cara tá fazendo aí, ó. Não fala assim do meu garçom, tá? Não fala mal dele que ele vai brigar, viu? Nosso parceiro King 136 vem direto da Turquia pra servir nós aqui na Revoada daquele jeito, entendeu? O bichão já aqui tá dando leite, tá dando whisky, dando tudo que quiser pra todo mundo. Não fala dele não, hein? Nossa senhora, mas ó. Não, vocês entraram no perfil do garçom ou não? Olha só, hein? Artinzinho, Arte 21. Arte 21, olha só. Tem uma fotinha junto, que é isso. Rapaz, olha o garçom acompanhado da arroba MSB, ui. Que é isso aqui? Rapaz, ó. É por nada não, garçom, mas a tua amiguinha aqui, a gringuinha aqui, tá? Porra. Porra, garçom.
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2: garçom. Forte. Caio, parceiro, não sei o que é essa menina aí que você tirou foto aí, que você tá aí com o coraçãozinho aí, entendeu? Essa MSB aí, mas ó. Ó. Que isso, tá liberado?
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2: Que isso, a gringuinha tá arrumada aí, bebê, vai anotando.
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1: Alguém avisa o garçom que estão querendo talaricar aí a amiguinha dele ali que ele postou foto, viu? Alguém avisa o garçom.

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rapaz, o garçom tá querendo dar leite pra mim aí não, né, garçom? Aí é, velho, lá ele. Que é isso, garçom? Tô de olho, hein?

0: voando.
1: Vai, DJ Troy aí. Vai, Troy. 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
2: Sacadinho, dança.
0: Não, pera aí. Pera aí, pera aí, pera aí, rapaz do céu. O que o DJ tá vindo aqui? O DJ não. Será que o garçom... Esse garçom aqui é sem vergonha, rapaz. Esse garçom aqui é sem vergonha. O Demolê tá puto com ele. Demolê, vamos se juntar e fuzilar ele de bala aqui? Rapaz do céu, já veio com papo estranho, dando leite pros outros aí sem permissão, entendeu? Mas também não tem como te ajudar também, né, biscoito?
3: O cara ofereceu isso. Você falou que queria leitado, ele botou um monte de leite. Não tem nem como defender, né? Não tem nem como te defender, né, minha amiga?
4: Aí, piranha, já pode balançar a raba que o DJ Troy tá na área, caralho.
0: Ai, meu Deus do céu, vamos comigo, vamos contigo, vem com nós. Olha só, meu parceiro aqui, meu parceiro tá pedindo pro DJ Troy, Young Dolph, pedido dele. E cadê o homem? Pedido do Jace Block, my friend, is... Até esqueci como é que fala em inglês agora, essa porra, tomar no cu também, ó. Jace Block has want to hear Young Dolph, and now I'm gonna sing it all, né? I'm gonna play Young Dolph for you, okay? For you, for NTL, you know what I say right now? Young Dolph, like an English baby, like an English baby.
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2: Que isso, hein? Olha só, dando uma olhadinha aqui nesse chat, o que tá acontecendo aqui, rapaz? Dando a Bianca Marinha, o que, que é isso, Bianca Marinha? O que, que você tá falando aqui, Bianca? Quero beber todas no dia 2 de 10 de outubro. O que, que vai acontecer no dia 2 de 10 de outubro que você vai tomar todas as cachaças, Bianca Marinha? Compartilha com nós, viu? Compartilha com nós aí, viu?
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2: Ai, meu Deus do céu, olha só, tem mais pedido pela frente, galera. A gente vai até as 23 hoje. Foi realmente só uma palinha pra vocês de uma horinha. Combinado aqui com o pessoalzinho da Revoada. Lembrando que amanhã é pra valer, viu? Amanhã é festa pra valer mesmo. Com dois pés no peito, a partir das 20 horas, lá na Praia Brasil, das 20 às 22 horas. Aí sim, vai ser um setzinho completo, um setzinho de 2 horas, pra aquela baguncinha que a gente gosta, fechou? Então bota na agenda que amanhã, a partir das 20 horas, lá na Praia Brasil, 20h22. E na quinta-feira, aqui na Revoada, um pouquinho mais cedo, das 19 até as 21. Bora pegar a galera ali, ó. Uma transição de trabalho pra faculdade, esse transicionamento. Tava botando o DJ Troy na orelha ali. O DJ Troy já vai daquele jeito aqui na tua orelhinha.
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2: Ui! Vem comigo, vem contigo, vem com nós! Alô, Franjudinha! Underline, Franjudinha, underline. Um beijo bem molhado pra você, bebê! Obrigado pelo 100 pilés, mandando 100 pilés aqui pra nós, tá lindo demais, viu?
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2: E naquele piquezinho, o garçom tá aqui ainda, o garçom parou de servir leite, quem quiser leite, chama ele. É o King 136, o homem tá louco pra sair distribuindo, viu?
4: Pode isso com força, vai!
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Tomando, bebê! Rapaz do céu, olha só, tá chegando aqui mais pedido de música. Dessa vez aqui é o último pedido. Depois o DJ vai tocar aqui a saideira suprema, Supremacy Saideira, you know? Daquele jeitão que a gente gosta. Então é o seguinte, essa aqui eu queria dedicar pra ela, vai? Pra elas duas ali. Pra elas duas ali, tá? Pegar ali Bela Cookie e Biscoito. Essa aqui eu queria dedicar pra vocês, viu?

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3: Eita, nós, vem comigo. Olha só, a galerinha que tá chegando agora. É o seguinte, queria mandar um beijo pra vocês. Uma boa noite pra todos os senhores. Vamos lançar aqui a saideirinha. Só pra avisar vocês, DJ Trai hoje veio só pra fazer só um roleplayzinho com vocês. Foi rapidinho, foi uma horinha só, das 22 às 23. Só botei a cabecinha, amanhã vou botar tudo. Então participe amanhã, das 20 às 22 horas. Estão convidados lá na Praia Brasil. Fechou? Feitoria? Hoje foi só a cabecinha, tá? E é o seguinte, eu queria dedicar essa daqui pra minha amiga que tá chegando agora, a dona Botecafe. Botecafe, queria dedicar essa música aqui pra você, tá? Aumenta o sonho, vem com nós, ó.
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0: Ai, bebê, olha só, que é isso? Tamo junto demais, meus amigos. Lembrando que amanhã, 20 às 22 horas, pra valer na Praia Brasil. Hoje foi só a cabecinha do DJ que entrou.
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0: Amanhã entra tudo completinho, tá? Tamo junto demais, queria agradecer a presença de todo mundo, vocês. Foi uma horinha, só um rapidex pra gente finalizar a nossa noite de terça-feira. Início de setembro, hein? No Feb Setembro aí, gurizada. Anota, homens, no Feb Setembro, não quero saber. Acabou GF, acabou a confusão. Tem que bater meta aí, viu? É 30 dias pelo menos, tá? Pelo menos 30 dias aí, hein? E tamo junto demais, ó, a minha parceira Wendio, Jace Block and Wendio. Um casal maravilhoso aqui, gringos. From United States, Wendio, welcome to Brazil. 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And you will be invited every day, every time. If you want, just follow me, and in my biography, I actualize the agenda, que eu não sei falar inglês, galera. Alguém fala pra ela que eu atualizo a agenda sempre, que eu não sei, viu? Inglês, viu? I update my agenda. Como é que fala agenda, senhor amado, viu?
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0: Ai, pros meus bebês, pros troietos, pros troianos, um beijo no coraçãozinho de vocês. Amanhã eu boto tudo lá na Praia Brasil, das 20 às 22 horas, e eu vou soltar as pancadarias amanhã, viu? Vou esperar a treta se acumular, a treta tá se acumulando. Eu tô juntando print, tô juntando vídeo, tô juntando prova. E eu vou soltar ainda essa semana. E amanhã vai ser no ao vivo, que se foda. Vamos derrubar uns quatro aí, vai eu? Fechou? Valeu, gurizada, valeu, mulherada, valeu, bebês. Um beijo no coraçãozinho de vocês, DJ Troia, vindo nessa. Até mais, valeu, falou, amanhã tem mais, viu?
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2: Boa noite, começando por aqui na Praia Brasil.
3: Ui! Opa, é muito forte.
2: Bora começar pra valer agora, 20 horas e 4 minutos aqui na Praia Brasil. Vem comigo, vem contigo, vem com nós. Pra lá começar a baguncinha daquele jeitão, viu? É o seguinte, ó. Vai lá na sua caixa de entrada, já convida todo mundo, vai no seu grupinho fixado. Já convida todo mundo, vai chamando geral. Que daqui a pouquinho tem aquela abertura que a gente gosta. Pra gente começar aquela baguncinha pra valer, viu?
0: É o jeitinho.
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1: Aí, bebê, vai chamando todo mundo, convocando geral. Daqui a pouquinho tem aquela aberturinha de alto nível, viu?
2: É muito forte.
1: Mas é daqui a pouquinho, acabamos de chegar, vai chamando todo mundo. E já tem jorrão na cara, viu?
3: Simplesmente
1: jorrão não, né? Rojão, né, DJ? Porra. Jorrão é outra coisa, né?

7. Bora, bora que bora, vamos tocar aqui mais uma. Daqui a pouquinho de abertura, esperar a galera chegar, a galera tá chegando. Pra você que não convidou seus amigos ainda, vai lá, ó, caixa de entrada, vai no seu grupinho fixado, vai convidando todo mundo, convidando geral, todo mundo que tá online. E hoje aqui, falei que ia soltar a merda do ventilador. Será que eu solto hoje? Não solto. Vai chamando geral que daqui a pouquinho tem abertura.

quase na hora aqui da abertura, hein? Vou dar mais 2 minutinhos pra galera vir chegando pra gente começar pra valer aqui com a abertura. Enquanto isso, vou fazer isso aqui pela minha amiga Mara aqui, ó. Que chegou aqui dando meus dedos, cadê o RJ? Né, fia? Cadê o RJ? Só pra sentir um pouquinho a pressão, tá?

0: Segura, segura, segura! Aumenta o som e quem não levantar a mão, a praga já tá lançada, viu?
1: Nossa, é muito
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0: Aê, agora sim! Alô, Praia Brasil, muito boa noite pra você que tá por aqui chegando agora. Sejam muito bem-vindos, muito prazer pra você que não me conhece. Meu nome é DJ Troia, arroba DJ.Troia, conhecido como Bruxo dos Ao Vivo. Por quê? Porque faz magia? Não, porque tem uma varinha pequena, viu? Vai ele. Ai, boa noite pra você que tá chegando por agora. Sejam muito bem-vindos à Praia Brasil. Bora que bora, duas horinhas de ao vivo hoje nessa noite maravilhosa. Alô, minha parceira Rianinha, já tava marcando presença aqui desde as 19 e pouquinho. Um beijo, minha querida, tamo junto demais, seja muito bem-vinda. Alô, meu parceiro PH, alô, KF1, alô, Bela, meu parceiro Dãozito também tava marcando presença. Seja muito bem-vindo por aqui. Alô, Inominato. Inominato, sem pedir irmãos de pau hoje, tá, Inominato? Senão não vai brigar aqui, viu? Hoje é dia de confusão, ser irmão de pau. Ai, ela, dona Stephanie, a rainha dos pancadoves, que tá presente na área aqui também. Seja muito bem-vinda, boa noite. Meu parceiro KV97 também tá chegando. Alô, dona Lili, alô, dona Sático, dono Levi. Nossa parceira Yoki, Tia Mari, minha amiga, um beijão pra você, Tia Mari. Seja muito bem-vinda por aqui. E juntamente com meu parceiro Mendigão, Mendigato. Um Mendigones que gosta do banano. Eita,
1: é
0: calma aí.
1: É muito forte.
0: Biscoita na região metropolitana por aqui, fazendo sua presença, dona Biscoita. A mais safada do HR, Demalia confirma. Só não pode ter garçom que senão dá. Não pode ter garçom que senão dá briga. Não pode ter garçom que senão o bagulho dá confusão, viu? Alô, Jego Dói! Muito boa noite pra você, minha querida. Seja muito bem-vindo. Olha só, minha parceira Hiro Off fazendo sua presença também. Beijo bem gostoso, Hiro. Seja muito bem-vinda por aqui. Alô, Júlia RS. Alô, QKZ, meu parceiro Noel. Alice por aqui. Essa digníssima dona KP Arce chegando por agora, Player 1 na presença. Sembers, dona Sembers fazendo aqui a sua presença como sempre, tamo junto demais. Meu parceiro Gui Nunes também tá chegando aqui na casa. Alô, meu parceiro Meibu, alô, DJ Ray, famoso DJ Rai. Rai o quê? Rai o quê, meu amigo? Olha o que você vai falar aí, viu? Alô, dona Bruxal, muito boa noite, dona Bruxal. Boa noite, Iman Queen, meu parceiro Salem tá por aqui também, JD07, Devil de 4, Lilica, Raíssa, meu parceiro Zevinix fazendo sua presença por aqui, a Sofia tá chegando por agora, meu parceiro Five também. Boa noite, Ieros, boa noite, Gabi com Y, boa noite, Vênus, Demalia também aqui, com certeza acompanhada da digníssima Biscoito. E hoje, Demalia, como é que foi aí? Como é que foi o esquema de outro pra hoje? Deu confusão? Não deu? Alô, meu parceiro Demon, tamo junto demais, seja muito bem-vindo. Yosher por aqui, Nath, Paulo, Valen, Ryu 05, Julinha 114 chegando por aqui. E minha amiga Elise, corte real, hein? Uma das troietes aqui das que mais me acompanha, tamo junto demais. Um beijo pra você, dona Elise, seja muito bem-vindo. Meu parceiro de Vink, Ribeiro, The King, Jujuba e toda a galera que tá chegando por aqui, sejam muito bem-vindos, viu? Pra gente começar daquele jeitão, só pra gente aquecer mesmo, testar como é que tá o som aqui da Praia Brazilian, you know what I'm saying? Só aumenta um pouquinho, só pra testar o negócio.
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0: A dona Elise já tá na casa, né, Elise? Dona Elise, arroba Elise Corte Real, meu nome dela, mandando 100 piletes pro DJ Troy Ligação. Tamo junto demais, bebê.
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2: Ai, bebê, ao vivo e a cores, olha só, vai tomando Rebolation em câmera lenta. E é o seguinte, ó, vamos fazer um piquezinho diferenciado hoje aqui na Praia Brasil. Quero saber o que vocês querem ouvir. Vocês querem ver um funkzinho, quero ver o que, um pancadão, um mandelão, um funkzinho mais de boa, um pagodelson, um sertanejelson, um gospelson. Gospelson funciona também, viu?
3: Oh, é muito forte.
2: O que vocês querem ouvir? Fala pro DJ Troy, que é o seguinte, daqui a pouquinho eu vou lá liberar os pedidos aqui, mas você já sabe. Não, peraí, vai, isso aqui é zaralho, hein, velho. Peraí. Oh, o pessoal que tava ontem no ao vivo presente, cadê? Ah, o cara não acredita que ele subiu na hora que eu fui falar dele. O garçom tava aí que eu vi, viu? O garçom veio aí pelo terror de alguns casais aí que brigaram. O garçom apareceu aí que eu vi, hein? Nossa, garçom, é, meus queridos. Só não pode perder leite, tá? Porque senão dá briga. Brincadeira, biscoito, brincadeira, que marcal, né? Ai! Bora que bora, então, daquele jeitão, vai convidando todo mundo, chamando geral. Acabamos de começar a baguncinha, mais ou menos assim, ó.
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2: Ó, sertanejo, racionais, que mais vocês querem? Fala aí.

Vai dar briga ali no canto esquerdo ali, viu? O que é sertanejo, o que é racionais, ó, a música internacional. Vamos brigar aí, gurizada. Ó, as indiretas aí, filho.

0: ao vivo.
1: Ao vivo e a cores! Alô, você que tá chegando por agora, seja muito bem-vindo. Temos nomes novos por aqui. Nath Zélia tá chegando por aqui. Alô, Satânia, seja muito bem-vindo. Meu parceiro Saticão, Katia Dani, chegando por agora. Minha parceira Little Girl, que é isso? Troiete tá na área, na região metropolitana. Um beijo, minha querida, seja muito bem-vindo. Alô, meu parceiro Dan, alô, meu parceiro Paulo, alô, meu parceiro Ari. Ah, não, não acredito. Ah, não. Peraí. Peraí, cadê o meu casal aqui? Cadê o Malia e a Biscoito? Cadê? Malia e Biscoito, cuidado.
2: Cuidado que ele voltou com outra roupa, hein? Ele voltou com outro nome, mas ele tá aí, ó. Ele tá ali no meio. Tá ali com sua bandeja de drinks, entendeu? Ó, cuidado com o drinks, não pedir a bebida. Pra não dar confusão, bebê. Que é isso,
1: ó. É pra rir o bagulho desse mesmo. Só quem viveu ontem tá sabendo da.

0: isso, vem contigo, vem comigo, vai tomando. É o seguinte, alô, você que tá chegando por agora, seja muito bem-vindo. Você que não convidou seus amigos, bebê, ainda dá tempo. Vai lá, caixa de entrada. Vai no grupinho fixado, já chama geral. Geral pra aquela baguncinha daquele jeitão. Que hoje, hoje a DJ tá pensando em fazer aquela dinâmicazinha que a gente gosta, hein? Eu acho que hoje é dia de dinâmica. Meio de semana, entendeu? Meio da nossa interação maravilhosa de semana. O que vocês acham, hein? Vamos fazer o seguinte, ó. Vou pensar aqui num esquema aqui. Vamos ver como é que tá aí a atenção do povo. Se o povo quer ganhar dinheiro hoje, se o povo quer ganhar gold hoje. E vai ser votação. A maioria aqui, quem fizer mais barulho nessa porra vai levar, entendeu? Coisa simples, ó. De um lado nós temos campeonato de cantadas ao vivo com o DJ Troia. Quem viveu esse daí já sabe como é que funciona. Muito simples, ó. Tem que mandar uma cantada, não precisa ser pra alguém da sala, pode ser uma cantada aleatória mesmo, sem destinatário, vamos dizer assim. Mas tem que mandar em áudio lá no WhatsApp do DJ Troia pra todo mundo ouvir aqui lá no final pra fazer aquela votação. Campeonatinho de cantada ao vivo, pra galera interagir e mandar os áudios. O Eloy tá proibido de participar, que ele ganhou o último, né, Eloy? Aí tá liberado. Temos essa opção aqui de primeiro lugar. Em segundo lugar, temos aqui a opção de perguntas e respostas. Como é que funciona perguntas e respostas? Ó, essa daí é só pra quem viveu com o DJ Troia 2 anos atrás. Perguntas e respostas era o seguinte: a pergunta vinha, a primeira pessoa que respondesse no chat levava um pancadão de gold na cara. A pergunta geral, geografia, história, matemática, confusão, dedo no hall e gritaria, entendeu? De um lado temos campeonato de cantada ao vivo no áudio. Do outro lado temos ali perguntas e respostas. E quem vai decidir vai ser vocês, viu? Pra gente começar daquele jeitão, eu quero ver, ó. Vamos fazer o seguinte: um de cada vez. Se preparar o emoji aqui, ó. Quem quer campeonato de cantadas ao vivo, já manda um pipinão pra nós aí nesse chat aí. Já manda o emoji de um pipinão pra nós nesse chat aí e tudo certo. Quem quer perguntas e respostas, já manda um emoji da maçã, fechou? Então vamos fazer o seguinte, ó, quem fizer mais barulho nessa porra aqui vai decidir como é que vai ser o esquema. Se vai ser cantadas ao vivo no áudio ou se vai ser perguntas e respostas valendo aquele cashzinho maroto nessas dinâmicas de hoje, fechou? Então prepara os emojis aí, pipinão pra cantada e maçã aqui pra perguntas e respostas. Eu quero ver, eu quero ver, eu quero ver, eu quero ver. Eu quero ver. Eu quero ver quem vai ganhar isso aqui, viu? Eu vou deixar tocar uma aqui. Vou deixar tocar uma aqui enquanto a galera vai mandando. Rapaz, o pipinão tá fazendo barulho aqui, hein? Rapaz, ó, maçã, Gabi que é maçã. Tia Mara que é maçã, ó, maçã, maçã. Pipinão, pipinão. É patado, pai, e aí? Pepinelson ou Maçã Zelson? Perguntas e respostas ou cantadas ao vivo aqui no áudio? Ó, maçã, pepino. Puta, tá bem, tá bem. Tá acirrado isso aqui, hein, gurizada? Tá acirrado, hein? Porra! Porra! E agora, DJ, que tá acirrado o negócio aqui, viu? Cantadas ao vivo no áudio ou perguntas e respostas? Pepino versus maçã. Faz a tua votação, que daqui a pouquinho a gente vem com a resposta aqui, viu?
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0: vamos fazer o seguinte, ó. A situação...
1: A situação tá crítica, entendeu? Muito emoji pra todo lado, mas vai na democracia aqui. Aqui tem democracia, viu? Aqui tem democracia, aqui o povo, a voz de povo, a voz de Deus.
0: Vamos fazer o seguinte, ó, pra gente ser 100% legítimo e justo. Vai lá no perfil do DJ Troia agora, arroba dj.troia. Você vai ver que tá postado ali, ó, logo abaixo das três fotos fixadas. Tem dois posts. Um post tá ali, perguntas e respostas do chat. E o outro post tá cantadas ao vivo por áudio. Vai lá e faz sua votação. Como é que vota? Tem que curtir. A curtida é a votação. Vocês que escolhem. Quem tiver mais like nas próximas duas ou três músicas vai levar, e a dinâmica de hoje vai ser essa. Perguntas e respostas do chat, deixa teu like lá no perfil do DJ, faz tua votação deixando a curtida. Se você quer ouvir cantadas ao vivo por áudio, ver essa galera aí, ó, sem vergonha falando aqui ao vivo pra vocês, vai lá e deixa o like lá, viu? Aqui é democracia, votação democrática. Então a maioria, quem tiver mais like, vai levar a dinâmica de hoje, tá? Até o momento aqui, ó, olha só. Até o momento aqui, rapaz, do céu, o negócio aqui tá punk, viu? O negócio aqui tá, ó. Que é isso aqui, ó? Pera aí, cadê? Meu Deus do céu, o DJ não lembra como é que joga HR, velho. Mudou tudo essa porra aqui, pera aí, vamos ver aqui. Ó, vamos lá, ó. 1, 2, 3, 4 likes, 5 likes, perguntas e respostas, cantadas ao vivo, 1, 2, 3, 4, 5. Empatou. Tá empatado. 5 a 5. 5 a 5, entendeu? Aí é com vocês. A votação é com vocês. Quem quer as cantadas ao vivo por áudio, vai lá e deixa o like. Quem quer perguntas e respostas gerais no chat aqui, vai lá e deixa o like. É a votação, bebê. É a votação, tá acirrado, ó. 6x6, 7x7. E o grosso vai entrando, viu? Eu vou deixar vocês votando aí, bem. Daqui a pouquinho tem resultado pra nós.

Aí, eu não queria falar nada, mas tá 6-10, hein? 10 pontos. 10 pontos pra cantada e 6 pra perguntas e respostas, hein? Vou dar mais uma música pra vocês votar. Quem não votou, vai lá. Ó, pra quem chegou no meio do caminho, é o seguinte: votação no perfil do DJ Troia. Entra lá, vai ter 2 posts. De um lado, cantadas ao vivo pra galera mandar áudio aqui pro DJ, pra todo mundo ouvir. A melhor cantada vai levar gold pra casa. E do outro lado, perguntas e respostas gerais aqui no chat. Quem responder primeiro, certo, leva pra casa. Din din também. Faz a votação. Atualmente cantada tá ganhando. Então você que não votou, vai lá e participa. Fechou, bebê?

0: Aí, piranha, já pode balançar a raba que é o DJ Troy que tá na área, caralho.
1: Aí, bebê, a próxima música eu queria dedicar aqui pro meu parceiro DJ Rai, música dele. É tua, bebê. Essa é tua, viu? Se juntar você, o MC Eloy, vocês dois, meu amigo. Botar o Gnunes na conta, então fudeu, né? Aí. Essa aí é pra vocês, tá?

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1: Ai, não tem como, olha só, a votação encerrada. Quem votou, votou. Quem não votou, não vota mais. Temos aqui 7 a 12. 7 pessoas votaram em um e 12 votaram em outro. E não adianta, o ganhador da dinâmica da noite. A dinâmica da noite. Cantadas ao vivo! É o seguinte, bebê, então vamos lá, ó. Ó, tá liberado aqui no privado do DJ, é muito simples. Dinâmica aqui da Praia Brasil. Vai ter ganhador, vai ter gold pra vocês. Quem quiser participar, tá mais do que convocado. Tá convidado, convocado. O que será? Moles não, pera aí, olha. Como é que funciona, DJ? Eu quero participar, eu quero tentar a chance de ganhar gold, eu quero mandar a melhor cantada da minha vida. Eu quero mandar a melhor cantada da minha vida. Como é que funciona? É muito simples, ó. Você vai lá no perfil do DJ Troia, tem um número na minha biografia, ó. Agenda aberta, contratações no privado, WhatsApp, e tem um número. Só vai valer as cantadas que forem em áudio, certo? Então, cantadas em áudio. E junto com a mensagem em áudio, você tem que mandar o seu arroba do HR pra eu saber que é você também, tá? Então, ó, muito simples. Manda um áudio mandando a sua cantada. E logo embaixo, em sequência, já manda o teu arroba do HR pra eu saber que é você, pra galera entender que é uma pessoa real, fechou? Pra quem quiser mais fácil, anota aí. Abre um chat qualquer pra você copiar e colar, ó. Abre aí pra ficar mais fácil, ó. 419-9770-5806. Repito, 419-9770-5806. Fechou, bebê? Então é o seguinte, ó, quem quiser participar vai estar valendo gold pra vocês. Melhor cantada, vai estar valendo dinheiro. A regra é simples: mandar a mensagem em áudio pro DJ Troia. Pode ser uma cantada, sim, melhor cantada que você tiver. Logo em sequência, manda o seu arroba do HR que já vai estar participando, fechou? O último ao vivo foram 13 que participaram, foi difícil a guerra, viu? Vamos ver hoje como é que vai ser. Então aproveita, pensa na tua cantada, manda pro DJ que já já a gente começa a baguncinha, viu?

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2: Ai, bebê, é o seguinte, olha só, queria avisar pra vocês que as músicas hoje estão liberadas a partir de agora, nesse exato momento. Hoje não tem gênero, não tem playlist, não tem nada. É o que você quiser ouvir, então manda pra nós que a gente vai lançar a braba aqui pra vocês no sequencial, fechou? Lembrando que tá rolando o campeonato de cantada ao vivo hoje, hein? Já temos a primeira, daqui a pouquinho já solta a primeira pra vocês. Até o momento só teve uma cantada, temos aqui um ganhador já da noite aqui, viu? Pra você participar é muito simples, ó, duas regrinhas básicas. Vai lá no WhatsApp do DJ Troia, tá na minha biografia. Manda um áudio com a sua melhor cantada. Manda o seu arroba do HR, que é a melhor cantada da noite. Vai levar um talagaço de gold na cabeça, fechou? Enquanto isso, chegaram assim pra mim e falaram assim: DJ, queria que você tocasse essa braba aqui em homenagem ao DJ High. Foi anonimato? Tocar? Não, não foi anonimato pra falar o nome, então. Meu parceiro Dominatos, Inominatos, pegou e falou assim: DJ, dedica essa daqui pro DJ High. Eu falei, opa. Pra agora, nossa, viu?
3: É muito forte.
2: Cadê o DJ High?

0: DJ Rai, que isso, meu amigo? Logo você, o cara mais posturado que eu conheço.
1: Ah, Neymar, tu gosta de bater, né, Neymar?
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3: é mais. 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
3: Pedindo dela, viu, do Priquitossauro, meu Deus do céu.

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2: Que isso, baguncinha! Tamo junto demais, minha família. É o seguinte, você já sabe, mas não custa falar. Tá liberado pedidos de música pro DJ Troia, mensagens, dedicatórias, anônimo, se você quiser mandar um anônimo pro teu amigo, pra tua amiga, pro teu inimigo também, encarcando ele no pau, mandando ele tomar no cu, confusão, soltar exposed, soltar tudo que você quiser, tá à vontade, viu? Aqui tá liberado anonimato, então fica à vontade, @dj.troia, você sabe como é que funciona. Músicas, mensagens, anonimatos, declarações, o que você quiser, bebê, só mandar aqui pra mim no privado, fechou? Sobre música, nossa lista já tá grandinha, hein? Temos 8 músicas pela frente, mas eu queria lembrar vocês, pelo amor de Deus, vocês que estão chegando por agora, queria lembrar os senhores que tá rolando hoje aqui, dinâmica da melhor cantada ao vivo, vai levar pra casa uma pancadinha de gold na cabeça, viu? A melhor cantada vai levar pra casa 500G nessa noite, 500G no peito. A melhor cantada, mas é muito simples. Como é que faz pra participar, DJ? São duas regras. Primeira regra, manda áudio. Tem que ser em áudio. Não precisa ter destinatário, né? Pode falar só por falar mesmo. Mas, ó, tem que ser em áudio. E logo em seguida do áudio que você mandar pra mim, você já bota o teu arroba aqui no HR. E daí eu vou saber que é você, que não é fake, confusão, enfim. Fechou? Então tá liberado. Temos aqui cantadas, dinâmica de cantada. O número do DJ Troia tá na minha biografia, pra você que não sabe. Então, @dj.troia, vai lá, entra na minha biografia que vai dar boa. Senão eu vou falar pra você a última vez, viu? 419-9770-5806, fechou? E falando nisso, nosso primeiro participante da noite é o nosso amigo JD07, que é isso? Nosso parceiro JRED PB7, JRED PB7, famoso JD07, tá mandando aqui pro DJ Troy a sua cantada aqui, participante, nosso primeiro participante da noite e atualmente o ganhador dos 500G, né, porque ele só ele que mandou. Nossa amiga da Angola e tá lançando aqui. Que isso aqui, rapaz?
3: É muito forte.
2: Rapaz do céu, que cantada. Rapaz, que cantada essa aqui, ó. Nossa. Topa.
3: É muito forte.
2: Cantadinha, então, do nosso parceiro JD07, primeiro participante da noite do campeonato de cantadas do DJ Troia. Mais ou menos assim, ó.
4: Oi, boa noite. Falou daqui de Angola. Eu vou mandar a minha cantada. Eu não sou fotografia, mas consigo imaginar nós dois na mesma foto.
2: Não sou fotografia, mas consigo imaginar nós dois na mesma foto. Que isso! Que isso! Vai tomando nosso parceiro JD07. Obrigado por participar, meu rei. Tamo junto demais. Atual ganhador é ele. A galera que quer participar, fica à vontade, só mandar lá no meu WhatsApp, viu? 419-9770-5806. Meu número tá na bio, se você não conseguiu notar que eu falei igual um foguete aqui, né? Então, entra na biografia, manda tua cantada em áudio e manda seu arroba no HR, que você já vai estar participando do campeonatinho de cantada! Vem com o teu DJ, bebê!
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0: Gigi praia, toca pra mim.
1: Dentro do gol, pedindo que do meu parceiro lança aquela do MC Pedrinho dentro do gol, Troia. Agora, bebê. Cada um começa a sumar, vem com nós, ó. Chama a amiga pra dançar,
0: amiga, e... 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

0: Ai, que é isso? Vai tomando de sequência do menor contra o sistema, vem comigo.
1: É, esse DJ Troy, né?
0: Se você não segue o DJ Troy, pelo amor de Deus, já bota pra seguir o DJ, que o DJ te segue de volta. Pra você acompanhar a agenda, pra você acompanhar as baguncinhas daquele nível. Eu queria aproveitar e anunciar pra vocês que amanhã vamos ter bagunça também, um pouquinho mais cedo, amanhã das 19 horas às 21 horas, lá na Revoada.